0: Assim é, não há tempo para mais, o tempo é bastante célere em rádio e nós sabemos isso muito bem, como também você, amiga e amigo ouvinte, que nos está a ouvir nos quatro cantos do mundo. Vamos ficar então com as despedidas, sempre com aquele forte abraço do João Luís Mendonça para si e os seus, e também com Deus no comando, naturalmente aqui e em todos os dias do ano. Dizer ainda que neste final de programa resta acrescentar o nosso indispensável, incomparável e inestimável tchau, tchau, tchau. Até ao próximo programa, se Deus assim o permitir. Até lá.
1: Por hoje, final de aplauso.
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1: Olá, está aí desse lado no SOS Consumidor? Ótimo! Queremos conversar consigo sobre as férias. Está certamente já a planear as suas férias e faz muito bem. E sabemos que este ano foi tão intenso, tão carregado de stress financeiro, que estamos todos ansiosos pelas férias, diria até pelas merecidas férias. Mas neste quadro de grande dificuldade, idealmente custo de vida, a maioria dos consumidores não conseguiu, certamente, poupar o suficiente para, enfim, ter aquele destino de sonho, ter as férias de sonho, e muitos estão a ponderar recorrer ao crédito. Porém, no momento que atravessamos, financiar as férias com recurso ao crédito talvez não seja a melhor opção. Poderá ser uma solução muito pouco acertada que vai transformar as férias de sonho num pesadelo para o resto do ano. Por isso, queremos dar-lhe algumas ideias, dar-lhe algumas pistas e, sobretudo, alertá-lo para o seguinte. Se, efetivamente, o recurso ao crédito é a única solução que tem ao seu dispor, antes de decidir, informe-se muito bem. Compare escolhas, compare respostas do mercado, faça simulações e depois decida da forma mais consciente, sendo certo que este será mais um encargo associado àqueles que já têm. Vamos então às três hipóteses que a DECO considera as menos penalizadoras para o orçamento familiar. Em primeiro lugar, as agências de viagem, na sua grande maioria, disponibilizam já pacotes de férias que são pagáveis em prestações. Portanto, têm um pagamento fracionado que permite pagar sem juros, pelo menos esta é a expressão publicitária, embora seja certo que o valor global de uma viagem com o preço em prestações é mais elevado. Portanto, uma viagem comprada a pronto pagamento é mais barata do que uma comprada em regime de prestações. No entanto, se for verdadeiramente um pagamento, uma prestação sem juros, o que o consumidor deve confirmar de todas as possibilidades, deve tirar a limpo se efetivamente há ou não juros, esta pode ser uma solução interessante para fazer então a sua compra de férias de sonho. Depois, saber que o crédito disponibilizado pelo banco ou pelas instituições de crédito para comprar férias é um crédito sempre com juros, com comissões e com outros encargos, que se vão traduzir em mais uma prestação mensal que terá de pagar juntamente com o que já tem, nomeadamente com o crédito à habitação. No entanto, se optar pelo crédito do banco, saiba que há várias possibilidades também e que há várias ofertas. Os bancos fazem créditos com TA e AGIs diferentes, com taxas anuais de encargos fixos globais, por isso deve comparar, fazer simulações e escolher aquela oferta que tiver a menor TA e AG possível. Finalmente, o cartão de crédito. O cartão de crédito que a maioria dos portugueses tem e que pode ser uma opção simples e prática, porque na verdade o cartão está limitado a um teto máximo disponibilizado pelo banco, chamado plafond, que permite ao consumidor, ou ao seu utilizador, na maioria dos casos, pagar a totalidade do crédito nos 20 a 50 dias seguintes. Portanto, o consumidor pode comprar aquela viagem dividindo a totalidade do pagamento com o cartão em 20 a 50 dias seguintes sem ter juros. Esta é uma opção que poderá ser interessante. Divide esse valor com o cartão de crédito e certamente estará mais facilitado o pagamento, sobretudo será mais leve porque não tem os juros associados. São três caminhos diferentes que merecem a sua avaliação, sendo certo que a DECO está aqui à sua espera. Passe pelo nosso site deco.pt e a equipa de proteção financeira poderá ajudá-lo a tomar as decisões e a fazer a escolha mais acertada para si. Até breve.
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2: Bom dia, espero bem que esteja a me ouvir. Vamos continuar aqui com bom dia mundo, bom dia a todos vós ouvintes, bom dia família, bom dia colegas de locução, bom dia sensório Camacho e bom dia a todas as famílias, a todos os estabelecimentos comerciais que estejam na nossa sintonia. Convosco vai estar Maria José Mendonça, desde a freguesia de São Jorge para os quatro cantos do mundo. Então, para todos vós, o novo Bailinho da Madeira, feito pelo Diogo, o nosso colega de locução, Diogo de Freitas.

0: Carneiro, hoje você tem boas hipóteses de ter sucesso nos seus projetos. Avance, Touro. A vida financeira está protegida, continua a ser prudente e sensato, mas vá para a frente. Gêmeos, hoje é aconselhável que seja rápido ao resolver as situações. Não fique não resolva, está bem? Caranguejo, no trabalho terá maior poder de concretização, você bem merece. Leão, é aconselhável saber agir com prudência. Está bem? Vá devagarinho. Virgem, hoje a sorte está do seu lado, portanto aproveite e vá em frente com as suas ideias. Balança, hoje pode ter uma vitória sobre um assunto muito complicado. Parabéns. Escorpião, abra o seu coração e desabafe com alguém de confiança. Faz muita falta abrir o nosso coração e falar sobre aquilo que nos incomoda. Não é falar a sua vida a toda a gente e contar a mesma história 500 vezes. Não, é um ombro amigo e desabafa-se, está bem? Sagitário, hoje pode ter um encontro inesperado, mantenha as distâncias de segurança, mas vai ser um encontro inesperado, pode ser de tudo. Capricórnio, procure centrar-se naquilo que é mais importante para si. Aquário, hoje vai perceber que tem ao seu lado quem gosta muito, muito de si. Já, você já disse hoje assim a uma pessoa que você ama, assim, sabe? Uma coisa, hoje já disse que te amo. Você faz isso? Faça, é tão bom ver a carinha das pessoas, fico tão feliz, está bem? Vá, peixe, no trabalho o seu poder de decisão está em alta, confie em si. E agora os signos mais favorecidos para hoje são carneiro e caranguejo. E os menos favorecidos são escorpião e capricórnio. 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
1: Bom dia, bom dia, bom dia, ouvintes, bom dia, amigos. Vamos continuar por aqui. Eu vou-vos fazer companhia. E o próximo tema vou oferecer para todos vós. Márcio Amaro, ser feliz. Para todos vós e para todos aqueles que estão debilitados, que recuperem o mais rápido possível para poderem ser felizes.

Bom dia, Marinês Freitas, Nélio Rocha, Augusta Vieira, Nuno Franco, Duarte Pancadinhas, Paulo Muniz, Fátima Carlos e Manuel Santos, Línea João de Freitas, Eugénia Andrade, Duarte Araújo, Mariazinha da Grécia, Isabel Mendonça e todos aqueles que estão no nosso grupo dos amigos da Rafentinho da Madeira. Paulo Rodrigues, João Faria, São Vieira, Daniel Vieira e Lutger Vieira, Lídia Costa, Fátima Batista, Natália Martins, Zita Souza, Maria Laura, Marco Freitas, Amanda Fernanda Gomes, a senhora Augusta, as primas Maria Freitas e Lúcia de Freitas, Vinha de Freitas, o Sotinha Dona Dina na França, a mãe da Paz, a Dona Maria José, e a mãe da nossa amiga e colega, minha colega daqui da rádio, a Maria Freitas, a Dona Fátima. E bom dia a todos aqueles que estão por aí espalhados pelos quatro cantos do mundo. Bom dia, Madeira São Peixe. Bom dia, Maria Brito. Bom dia também ao casal, Sr. José e a Dona Teresa. Espero que estejam. Por agora, todos cumprimentados. Se houver alguém que não esteja cumprimentado, ponha o dedinho no ar para que eu possa cumprimentar. Então, nossa amiga Paula Muniz, quero oferecer um tema para todos vós, com os votos de um bom início do fim de semana. Minha Rosinha, vamos lá, quero ouvir.

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Vamos aqui ao encontro do nosso amigo Nuno Franco, que diz que passou por cá para me desejar uma boa emissão e também um bom fim de semana para todos vós. E com um abraço do nosso amigo Nuno Franco, vamos ficar com o Golo de São Jorge. Para todos vós, do Nuno Franco, com um abraço e com beijinhos.

Um encontro da Lúcia Freitas, a minha prima, que ela quer oferecer para a família e para todos nós que estamos na sintonia da Rádio Cantinho da Madeira. Zé Amaro, como não ter saudades nossas? É verdade, como é que não temos saudades das nossas famílias, dos nossos amigos? É impossível, não é?

0: Bom dia, também vai para Graciela Freitas, que já está há algum tempo e vai passando o grupo da música e não cumprimentei ainda. Graciela Freitas, Fernanda Araújo, Manuel Santos Santos e a mãe Fernanda Gomes. Bom dia a todos vós e que esteja tudo bem com todos vós. Se não estiver tudo bem, ao menos pensando muito positivo para ver se nós continuamos a viver de pé. Agora vamos ouvir a mensagem do nosso amigo Duarte Araújo. Eu acho que estava vento por lá quando ele gravou a mensagem. De qualquer maneira, vamos ouvir.
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0: Bom dia, bom dia, bom dia, Graciela Freitas, bom dia, Manuel Santos Santos, bom dia, Fernanda Araújo e bom dia à mãe Fernanda Gomes. Quando olhei, o micro não estava a funcionar, não sei se tinham compreendido ou não. Vamos ouvir a mensagem do Duarte Araújo. Estava um pouco de vento quando ele gravou a mensagem, mas vamos ouvir.
2: Bom dia, Maria Zé Mendonça. Tudo bem consigo? A familhinha aí nesse lado, aqui está tudo a andar. Eu queria agradecer ontem, quem mandou os parabéns à Anabela, minha cunhada, que fez meio século ontem. E desejar um obrigado a todos. Eu gostaria de ver a música aí para os debilitados, a Ralf das Melhores Maria Freitas, e tudo para todos, quem está debilitado, vou fazer nomes, não consigo daqui. Vai para todos, tudo incluídos, ok? Tudo quem está debilitado está incluído na música. Pode ser aí o Abraço ao Imigrante, Lidor Jardim. E a segunda pode ser aí a Rosa Amarela, vai para a Mãezinha da Maria Freitas. E para todos quem estão na escuta da RCN, a Mãezinha da Maria Freitas gosta muito dessa música, pode pôr essa, se a favor. Mas não se esqueça do Maker, que às vezes está trabalhando no Maker, ok? Esqueça.
0: Obrigada, amigo. É verdade. Dizendo para todos os debilitados, já está dito e feito a ideia, a opinião. E então vamos começar por Feliz Aniversário, depois o Abraço ao Imigrante Português e Rosa Amarela. Já agora, os parabéns para a sua cunhada, a amiga Duarte Araújo, e que esteja tudo bem. E que se tivesse um dia de aniversário feliz, pelo menos.

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1: Bom dia Elsa Souza, bom dia Miguel Correia, bom dia Grécia Silva, bom dia a todos vós que estão comigo aqui na emissão Voz de São Jorge, desde a Ilha da Madeira. E bom dia também ao meu colega Joel Camacho, que também já passou ali pelo grupo dos amigos. Vamos então ouvir a mensagem do nosso amigo Duarte Pancadinhas, que ele fez-me chegar aqui uma mensagem. Vamos ver. Estou a abrir a mensagem.
2: Bom dia, Maria José Mendonça. Fala aqui o capitão Pancadinhas. Uma feliz sexta-feira para si. Fui de semana à porta. Então, ontem apareci em Mulherzinhas. A Maria Freitas, Brazão, Noel Rocha, Fátima Carlos, Rui Serrão, o senhor, eu acho que é, o nosso tenente, e para aquelas pessoas que estão todas de mantenhas, é seguir um tema para o homem dos cavalos, o homem da gaivota, acho que o homem do gato e o soro está do trabalhinho e sempre à escuta. E uma música de parabéns que é fazendo dizer hoje, e agradecer-lhe todos a um do senhor, acho que é, e quem foi mais, acho que isto não seja, não sei. O Diogo Zafreite, um guarda na baralha da moeda galinhas e o senhor não sabe a quantas anda. Beijinhos, obrigado, mas vamos sair com o São Jorge. Fala aqui, capitão Pancadinhas. E também para o Mandar a Paz, está sempre à escuta.
1: Então vamos ficar com o tema para os debilitados. É nossa. Perdão, é a Senhora de Fátima. Depois vem o outro para a malta que está no meio dos cavalos e das galinhas. E por fim, Jorge Ferreira. Parabéns, parabéns. Depois voltarei novamente aqui para passar mais temas que já estão à espera.

Bom dia, Mário Rodrigues, que também já se juntou aqui à rádio Cantinho da Madeira com o programa Voz de São Jorge. Vou ao encontro do nosso amigo Manuel Santos Santos. Ele quer ouvir e oferecer para todos nós, na voz de Jorge Ferreira, Cara Linda. Então vamos ficar com este tema.

0: Hora certa. 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
1: Vamos continuar com música e desta vez com óculos de sol. E porquê? Porque a nossa amiga Graciela Freitas diz que vai ter uma semana de sol quente e por isso mesmo, para todos vós se protegerem com os óculos de sol e com um beijinho da Graciela Freitas.

Vamos continuar aqui o encontro da nossa amiga Fernanda Araújo. Mas antes quero cumprimentar o nosso amigo Miguel Setim, que também já se juntou cá conosco. Mas a nossa amiga Fernanda Araújo, da qual eu já conheço pessoalmente, sei que é brincalhona e sei que faz as coisas com amor e com carinho. E então, salvo erro, foi uma irmã dela que fez anos ontem. E ela quer oferecer para a sua irmã a banana da Madeira, porque a amiga veio à Madeira festejar os anos. E com muitos beijinhos da Fernanda Araújo para e com um belo dia de aniversário que a sua irmã teve ontem.

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1: Bom dia para a minha prima Inês Freitas e bom dia também para o Eduardo Gonçalves. E para todos que estão por aí, Eduardo Gonçalves também, para as gaivotas, um bom dia. Espero que elas estejam bem de saúde para fazer uma bela canja. Isabel Mendonça, a nossa locutora de tempos livres aqui da nossa rádio, também diz que lá na ilha que está previsto muito calor esta semana. E ande bem, porque assim vocês vão se aquecer. Alguns vão ir para a praia, outros vão ir para debaixo das árvores à sombra e outros vão ficar dentro de casa. Não podem apanhar sol, de certeza absoluta. E então ela quer oferecer para todos nós amor de verão.

Vou ao encontro do amigo Miguel Sotinho, que ele me pede o tema O Primeiro Grande Amor, na voz de Tony Carreira, e é para oferecer para todos nós que estamos na Rádio Cantinho da Madeira e com muitas saudades.

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Bom dia, Paulo Freitas, a nossa amiguinha também já se juntou a nós, o que é muito, muito bom ter os nossos amigos por aqui. E também temos o meu colega Rui Serrão e a Anitta. Um beijinho para vós e espero que esteja tudo bem convosco. Vou ao encontro da minha prima Inês Freitas, que ela quer oferecer o próximo tema para os seus cunhados Lina e João de Freitas, os seus sobrinhos David e namorada. Com muitas saudades e com o tema Botafogo no Terreiro.

Eduardo Gonçalves quer oferecer a música da gaivota para todos nós, mas também para todas as gaivotas que estão em volta dele. Não sei se são muitas ou não.

Bom dia, a nossa amiga Fátima Sechana, que também já se juntou a nós. Lina e João de Freitas quero oferecer para toda a família e para todos nós que estamos na sintonia da Rádio Cantinho da Madeira com o programa Voz de São Jorge. O bicho Rói Rói, claro, até a traça Rói Rói a Madeira. O que será que o bicho não rói?

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1: O encontro da minha prima Maria Freitas, que ela quer oferecer para a sua família e para todos nós que estamos a ouvir, mulher bonita. Claro, as mulheres são todas bonitas. Não há mulheres feias. Será que há mulheres feias? Não há. E da Maria Freitas para a família, com um grande beijinho. E também para todos nós.

O próximo tema vai para a minha mãe, é uma oferta de nossa família para a mãe Fernanda Gomes. E a mãe ficou sem mãe aos 3 anos, por isso nunca teve o amor nem o carinho de mãe, nem uma boneca se ela teve, porque naquele tempo não havia brinquedos. Então vamos lhe oferecer o tema para ela festejar com a boneca. Queria ter uma boneca. Beijinhos, mãe. Espero que esteja tudo bem consigo. Beijinhos todos nós.

0: Quero dizer que não esqueci temas de ninguém, apenas estou indo por ordem das chegadas dos temas. Eu vou passar conforme me der o tempo. Por isso, vamos agora ao encontro do Nélio Rocha.
1: Bom dia, Dona Maria José Mendonça. Feliz sexta-feira. Tudo bom para vocês, a família, beijinhos. Espero que esteja melhor. Sou pessoa que costuma ser uma das melhores para Maria Freitas, Fátima Caires, Rui Serrão. Passei, não sou a de Caldeira, todos aqueles 50 habilitados, por favor. E também com os eixos, por favor. Depois também, se der tempo, mostro o meu aniversário para todos os aniversariantes do dia de hoje, por favor. Beijinhos, boa emissão e bom fim de semana. Cuide-se, as melhoras.
0: Vamos ficar com João Marcelo, Fátima, Caminho da Luz para todos os debilitados. E depois para aqueles que fazem aniversário, parabéns para você na voz de Leandro e Leonardo.

vou ao encontro da Fátima Chana, que ela quer oferecer este próximo tema para o seu primo Eduardo Pancadinhas. Bota fogo no torreiro. E como eu já passei na voz do Álvaro Florença, agora vou passar então na voz dos amigos da sobreposta.

O próximo tema é um tema que a minha mãe, Fernanda Gomes, oferece para toda a família, mas também para todos vós que estão ouvindo a Rádio Cantinho da Madeira. E o título da canção é Filha de Jesus.

O próximo tema vem a voz de Miro Freitas. Vamos todos festejar. Este tema vai para todos vós com muito carinho, com muita gratidão por estarem a participar no programa e a fazer companhia. Vai também com os votos de boa emissão para o nosso amigo Rui Serrão, que vai entrar às 11 fazer o cantinho do Atlântico, o que eu desejo já boa emissão. E vai também para o Cedrico Rodrigues, da parte da minha família. Depois vamos ficar com o último tema, que é dar vida à vida para todos vós, em forma de agradecimento e pela companhia, pela gratidão, pela participação. E até a próxima, se Deus quiser. Desde já desejo boa emissão ao nosso amigo Rui Serrão. Não tenho mais tempo para estar aqui porque tenho compromisso logo a seguir. Tchau, tchau, até uma próxima. Bom fim de semana.

Olá, bom dia a todos os ouvintes da Rádio Cantinho da Madeira. Já está no ar o programa Cantinho do Atlântico, nesta manhã de sexta-feira. Com dia de sol aqui no Reino Unido. Hoje é dia 22 de maio de 2026. Quero já desejar um bom dia, uma boa tarde, uma boa noite, depende da hora do qual que esteja na nossa companhia. Para todas as casas comerciais que fazem da rádio a sua companhia, bom dia. Quero já dar os bons dias para os nossos amigos que foram à página e disseram que ia estar na nossa companhia: Marco Pacheco, Nuno Franco, Francisco Brazão, Rui Reis, Isabel Mendonça, Paulo Muniz. Nelly Rocha, Zita Rodrigues, Eduardo Gonçalves, Duarte Araújo, Sónio Rodrigues, João Ascensão. A todos vós, um muito, muito obrigado. E também o Capitão Pangarinhas, que ele também foi ao posto, disse que ia estar na nossa companhia, como sempre. E a Paulo Muniz também.

Bom dia também para o nosso amigo António Silva e a Dona Helena. Bom dia, António. Bom dia, Helena. Hoje está um dia espetacular e um bom fim de semana para ir para a praia. Que tal, António? Os bons dias vai também para o nosso amigo Nuno Franco. Nuno, um abraço. Tudo bom para ti. Boa sexta-feira. Os bons dias vai também para a nossa amiga Ana Correia, também Elizabeth e Eugênia Andrade, também já está também na nossa companhia. Bem-vindos. Um abraço também para o nosso amigo Mário Rodrigues, que também já está a dizer que está na nossa companhia. Quero enviar um abraço também para o nosso gestor, Cesário Camacho. Bom dia, Cesário. Para aqueles que estão no seu local de trabalho, ouvir a Rádio Cantinho da Madeira, bom dia. Também quem se encontra em férias, boas férias. E para quem está a trabalhar, bom trabalho. Um abraço também vai para o Marco Brito. Grande abraço, amigo. Paulo Freitas, bom dia. Estarei cá convosco até à 1 da tarde a lhes fazer companhia com muita boa música. Quero dar também os bons dias também para a nossa colega de locução, Maria Gema Mendonça, que acabou de fazer o seu programa. Obrigado, Maria Gema. Bom fim de semana, bom almoço.

se quiserem dedicar alguma música para alguém, é só pedir. Os bons dias vai também para a nossa amiga Graciela Freitas. Bom dia, boa sexta-feira, bom trabalho se for o caso, se for o descanso, também um bom descanso. E um fim de semana grande que vamos ter este fim de semana, sábado, domingo e segunda-feira.

Para quem vive próximo à praia é bom, mas para quem vive um pouco distante da praia fica um pouco longe. Nós ficamos pelo menos talvez 1h30, 2 horas de tempo daqui até à praia mais próxima, que é Braga.

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E assim vamos dar início à emissão. Antes quero dar os bons dias também para a nossa amiga Mariazinha da Grécia, ela que já me fez saber que já está também na nossa companhia. Muito obrigado, Mariazinha. Boa sexta-feira e bom fim de semana para si e para a família. Aqui em Londres está sol, aí na Grécia também está sol. Diga-me qualquer coisa. Beijinhos para si, tudo bom, bom fim de semana. Também aqui na nossa salinha de chat temos a senhora Avelina e a dona Fátima no Madeira Sapeche e também para todos aqueles que lá se encontram. Bom dia. Também em Guernsey, Maria Brito. Bom dia, Maria Brito, tudo bom? E temos também a nossa colega de locução, Isabel Mendonça, ela também que se encontra em Guernsey. Obrigado, Isabel. Boa sexta-feira, bom fim de semana, se for o caso. E tudo bom para ti e para a familhinha. Aqui no Mensageiro já também temos o Sérgio Martins. Ele também já está a me dizer que já está até bem na nossa companhia. Bem-vindo, Sérgio. Grande abraço desde Jersey para ti. Tudo bom. Espero que também aí esteja sol. Aqui está um dia de verão aqui no Reino Unido. Vamos ficar com o próximo tema musical. Vou dedicar ao nosso colega de locução, Maria José Mendonça, com forma de agradecimento pela sua belíssima emissão. E então, para cima já, desejando um bom fim de semana, vamos ficar com o Avelino e Daniel Alves, a Feiticeira do Norte. Antes, quero dar uns bons dias também para o Duarte Araújo e o nosso amigo Manuel Santos Santos e o Capitão Pancadinhas. Então vamos ficar com a Feiticeira do Norte para a nossa amiga Maria José Mendonça.

E assim ficamos com o Feiticeiro do Norte. Este tema foi diretamente para São Jorge e para a nossa colega de locução, Maria Jéia Mendonça, com forma de agradecimento pela sua linda emissão. Vamos assim continuando com música. Vamos a um encontro do nosso amigo Nuno Franco. Ele diz-me assim: bom dia, amigo, boa emissão. Se fosse possível, gostaria de pedir dois temas musicais à sua escolha para dedicar a todos os ouvintes da Rádio Quintinho da Madeira. E o outro tema, um dos temas é para dedicar o Duarte Araújo e o Capitão Pancadinhas, que estão sempre na nossa emissão. Um grande abraço do nosso amigo Nuno Franco. E então vamos ficar com os dois temas do Nuno Franco para todos nós.

0: E assim vamos continuando com mais música, vamos dando também mais bons dias também para o Duarte, Eduardo Gonçalves, ele também já fez saber que já está também na nossa companhia. Vamos ao encontro do Duarte Araújo e vamos ficar com a mensagem que ele nos enviou.
1: Bom dia, Rui Serrão, tudo bem contigo e a familhinha desse lado aqui está todo a andar, aqui está quentinho hoje, está para abrir o buico hoje. Gostaria de oferecer a música aí para os nossos habilitados, para Maria Freitas Rápido e Melhoras, e vai para o resto dos nossos habilitados, tudo bom para todos. Tudo bom para todos, que está tudo incluído, quem é debilitado, está tudo incluído nessa música. Pode ser quem volta para casa do Miro Freitas. E agradecer a todos quem mandou os parabéns ontem à minha cunhada Anabela, que ela fez ontem meio século, veio de surpresa pagar uma passagem para lá vir à Madeira de surpresa e é passou os anos na Madeira. E queria mandar aí a música da Banana da Madeira dos 4 litros para a Ana, para a Ana Teixeira, ok? Anabela, aliás. Tudo bom, fui trabalhar, jogo-se. Mandei a música para a Anabela e para mandar mais alguém, mas alguém fizer antes, mando para mais alguém fizer antes, mas ninguém fizer, ok, choque-se.
0: E então vamos ficar com os três temas musicais da parte do Duarte Araújo para todos os ouvintes da Rádio Cantinho da Madeira, em especial à sua cunhada que fez anos no dia de ontem. Então vamos ficar com os três temas da parte do Duarte Araújo.

0: E assim ficamos com os três temas da parte do nosso amigo Duarte Araújo. Quero dar também os bons dias também para o Fernando Canha, ele que já me fez saber que já está também na nossa companhia. Também a Sónia Rodrigues, bom dia, bem-vinda. Camacher de Boston, Lúcio, Lucinda, bom dia, bem-vindos ao Cantinho do Atlântico. Vamos ao Capitão, onde é que anda o Capitão, pancadinhas. Ele anda por aqui, deixa-me buscar ele. Capitão, capitão, onde é que ele anda? Nem diz que eu fui à galinha e já não voltou. Adormeceu. Ah, está aqui. E então vamos ficar com a mensagem do Capitão Pancadinhas para todos nós.
1: Bom dia, Rui Serrão. Uma feliz sexta-feira para si e a família deste lado. Estás cá no fim de semana à porta. Uma boa missão aí do Atlântico. Vai lá aqui o Capitão Pancadinhas. Então, tema para si e melhoras. Maria Freitas, Brazão, Nalo Rocha, Fátima Cares, Sra. Oscar, Maria Zamandonça, e para aquelas pessoas que estão tudo aguentinhas. E a seguir um tema para o Muitos Cavalos, a da Gaivota, acho que o outro está sempre do trabalhar à escuta. E uma música de parabéns quem faz anos hoje, e agradecer-lhe todos esta manhã que acabou a Maria Zamandonça, onde teve o Sr. Oscar e... Já não sei, como hoje andava ao Moio da Galinhas e o Sr. não sabe a cantar zanda. Um grande abraço para a missão aí. E para o Madeira Paz também à escuta.
0: E então ficamos com a mensagem do Capitão Pancadinhas. Ainda bem que faço a missão de manhã. Se fosse à tarde, ele já não se lembrava da minha missão. Um abraço, bem-vindo ao Cantinho do Atlântico. Então vamos ficar com os dois temas musicais da parte do Capitão Pancadinhas.

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0: E este tema da parte da nossa amiga Maria Gema Donça, com forma de agradecimento para todos os ouvintes da Rádio Quintinho da Madeira que esteve na sua emissão, e então da parte da nossa amiga Maria Gema, para todos nós, vamos ficar com este belíssimo tema.
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E assim vamos prosseguindo com mais música. Próximo tema musical vem da parte do nosso amigo Manuel Santos Santos. Ele diz-me assim: olá, bom dia, amigo Rui e Anitta. Gostaria de ouvir o tema que me pediu e não consigo encontrar, então pedi outro tema na voz de Alexandre Faria, com o Leão Domado. E então, da parte do nosso amigo Manuel Santos Santos, vamos ficar com o tema na voz de Alexandre Faria.

E assim ficamos com a voz de Alexandre Faria. Vamos continuando com mais música. O próximo tema musical vem da parte do nosso amigo Fernando Canha. Ele quer ver este tema. E então, para o Fernando, vamos ficar com este tema.

E assim vamos continuando com mais música. Vamos ao encontro do nosso amigo António Silva e a Eliana. Eles querem ouvir este tema e dedicar para mim e também para a Anitta, com muitos beijinhos e abraços. Então vamos ficar com o Miquel Carreira, Anselmo House, Tony Carreira e Toy, com o tema Beijos. António, abraço e beijinhos à Eliana.

0: português, não recuse ao Dona Inês. Um beijinho também para si.
1: Ó Dona Inês, veja lá, ele é um rapaz.
2: E então ficamos com o beijo na voz de Miquel Carreira, Toy, Tony Carreira e Anselmo House. Vamos continuando com mais música. Vamos até Crowley, ao encontro da Paula Freitas. Ela diz-me assim: olá amigo, gostaria de ouvir o tema para dedicar para ela, também para mim, para a Anitta, também para todos os ouvintes que estão na nossa companhia, também para a sua amiga Lucinda e o esposo Lúcio e família, com muitos beijinhos. O tema que me pede é na voz de Márcio Amaro, Botafogo no Terreiro. E então vamos ficar com o tema na versão de Márcio Amaro.

E assim ficamos com a voz de Márcio Mauro, com o tema Botafogo no Terreiro. Quero dar uns bons dias também para o nosso amigo Nélio Rocha, ele também já fez saber que já está também na nossa companhia. Já vou preparar os teus temas, Nélio. Grande abraço, tudo bom para ti e para a família, e bom fim de semana e muita força, amigo. E então vamos ficar com um tema novo que acabou de sair, e então vamos ficar com a Yuzi, com o tema Viva Portugal. Este tema de uma luz venezuelana que vive na Madeira já há alguns anos, e então vamos ficar com o tema, aquela acabadinho de sair do forno.

0: E assim ficamos com o mais recente single de a cantora luso-venezuelana Yuri Viva Portugal. E assim vamos continuando com mais música e vamos ficar com a mensagem do nosso amigo Nélio Rocha.
1: Boa tarde, Rui. Feliz tarde, sexta-feira. Tudo bom para ti e tua família. Espero que estejas melhor. E gostei também de mandar essa música de Roberto Melhoras para Maria Freitas, Fátima Carlos, Lúcia Valente, para ti. Rocha Caldeira, Nossa Maria José Mendonça e também agradecimento da linda emissão que fizeste amanhã. E para ti dos 50 de Bluetooth, se favor. E também inclusive, se favor. E depois, vamos fazer aniversário para todos os aniversários do dia de hoje. Se favor. E tudo bom para ti e à noite. E bom fim de semana. Muito obrigado. Tchau, obrigado.
0: Igualmente, Nélio, para ti e também para a tua familhinha, tudo bom, feliz sexta-feira, bom fim de semana. Aí não sei se é feriado na segunda-feira, mas parece-me também que é feriado aí na segunda-feira. Se for um feriado aí na segunda-feira, aproveitem, vão até à praia, que vocês aí estão mesmo ao pé da praia. Nós aqui é que estamos longe. Grande abraço para vocês e obrigado por estar sempre também na nossa companhia, Nélio. E então vamos ficar com o Starlight, saúde e mais saúde. E depois, Leandro e Leonardo, com o tema Parabéns.

E assim ficamos com os dois temas da parte do nosso amigo Nélio Rocha. E então vamos continuando, quando passam 37 minutos das 12, antes de passar o próximo tema musical, vou dar um saltinho pelo mundo fora, sabendo que estão os nossos imigrantes espalhados pelo mundo, na sintonia da Rádio Cantinho da Madeira. Estamos na África do Sul, Portugal Continental, Madeira e Açores, África do Sul, Jersey, Austrália, Venezuela, Reino Unido, França, Roménia, Guernsey, Estados Unidos da América, Espanha, Luxemburgo, Canadá, Suíça,

E na Índia, para todos aqueles que estão espalhados pelos quatro cantos do mundo, na sintonia da Rádio Quentinho da Madeira, um muito obrigado. E também estamos também na Irlanda. Obrigado a todos vós que estão na nossa companhia. E então vamos ficar com o próximo tema musical. Vem da parte do Miguel Correia. Ele diz-me assim: olá amigo, gostaria de dedicar a música de Celina e António, e tenho 200 libras para dedicar a todos os camacheiros espalhados pelos quatro cantos do mundo que estão na sintonia da Rádio Quentinho da Madeira. Então, da parte do Miguel, para os camacheiros, Celina e António, eu tinha 200 libras.

E assim ficamos com a voz de Celina e António, com o tema E Tinha 200 Libras, e sim, foi as 200 Libras que o Miguel dividiu para todos os camacheiros espalhados pelos quatro continentes que estão na sintonia da Rádio Quindinho da Madeira. Miguel, eu não sou camacheiro, mas também se me chegar algum, também recebo. Vamos continuando, quando faltam apenas 18 minutos para finalizar esta minha emissão, vamos ficar com o tema Roupa Nova, Linda Demais. Vou dedicar este tema para a Anitta, com muitos beijinhos para ti, e então vamos ficar com este tema.

E assim, quase na reta final desta minha emissão, vamos ficar com a voz de Leo e Leandro, com o tema Baile da Sardinha para todos vós, que o tempo está boa para uma sardinhada.

E assim, amigos, o que é bom e acaba esta emissão no dia de hoje. Quero agradecer a todo o vosso auditório que esteve na nossa companhia nestas 2 horas de emissão. Um abraço desde Londres até todo o mundo. Obrigado a todos. Até ao próximo dia, se Deus quiser. Para a semana não vou estar cá e por isso não vou poder fazer a emissão. Peço imensa desculpa a todos. Mas se houver algum colega que esteja disponível, que possa fazer a emissão, assim vai tomar conta da Rádio Cantinho da Madeira. E então, para todos, bom fim de semana. Obrigado. Até à próxima, se Deus quiser. E depois eu vou dando notícias quando aqui estou de regresso. Até lá. Ficam bem. Tchau, tchau. Um abraço.

0: Compadre, boa tarde. Hoje não estou por Santana Dente. Hoje estou aqui na América do Norte, ali para o lado de Bossa, mais, um pouco mais para cima. Compadre, obrigado pela intermissão. Foi uma delícia. Ia beber café, comer bolo, comer pão com coisas.
1: Olha o
0: E ainda
1: diacho.
0: estou tomando café. Muito obrigado. Olha, espera aqui. Fala com este senhor, rapaz. Fala com este senhor. Deixa lá. Abcan, fala com o senhor. Ai, o senhor vai trazer um bombom.
2: Obrigado, Rui. Um abraço, um beijinho à Anitta.
1: Obrigado, Lúcio. Tudo bom para ti, Paulo Cindy e família. Tudo bom para vocês. Grande abraço para todo o auditório da Rádio Quintinho da Madeira. Tchau, tchau. Fiquem bem. Ficam sempre na sintonia da melhor rádio online, Cantinho da Madeira. Tchau, tchau.

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Foi assim que ficamos com a música portuguesa e José Cid com o tema Depois de Ti.

Adelaide Ferreira com esta canção Penso em Ti, Eu Sei. E estes são os Gemini, também pensando em ti.

Um tema já gravado há algum tempinho atrás, mas ainda muito popular entre aqueles que fazem parte do nosso auditório, os Gemini, Pensando em Ti.

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Mais um programa Aplauso aqui com João Luís Mendonça, sempre em todas as edições. E vamos então para a edição 498, perto das 500 emissões do programa Aplauso, aqui nestas várias rádios para os quatro cantos do mundo. Espero que esteja muito bem onde quer que esteja. Lembramos que este é o dia 8 de maio de 2026 e aqui está este programa do seu final de semana. Obrigado também a todas as rádios e as editoras que enviam os seus projetos para emissão e promoção aqui no programa Aplauso. Vamos ter aqui várias edições discográficas, começando já com o agrupamento Audição 4, que nos brinda com uma musiquinha que é Quando Ela Começa a Dançar. Temos também os Arpen com Lar e a banda Alesive com a música Nosso Portugal. Ainda vamos ouvir nesta leva inicial Dinis Rodrigues com Mãe Rainha da Vida. Ouçamos estas musiquinhas e, como costumo dizer, vou ali e já volto.

Vamos continuando a edição do programa Aplauso e agora com mais música, que neste programa, nos últimos tempos, tem sido apenas e só divulgação e promoção de temas que vão chegando através das várias editoras que comigo colaboram ao longo de vários anos. Vamos continuar agora com a Flora Silva com Quatro Fadinhos, Fado do Ciúme, Janelas do Rés do Chão, Vai de Vez e Flora Mãe, Mulher Flora. São estas as musiquinhas seguidas e nós, depois desta seleção musical sobre o património material que é exatamente o fado, vamos então ter outras músicas para fechar com chave de ouro esta edição do Aplauso.

Agora sim, vamos para a última seleção musical. Temos ainda para ouvir o artista madeirense Márcio Amaro, que nos traz um tema Ser Feliz. Ora bem, quem não quer? Toda a gente quer ser feliz. E vamos também ouvir o Miguel Azevedo com Eu Fico Louco, a Sónia Costa com É o Kim, os Sons Domingo com Só um Copinho, o Tomané com Chanfana é Tradição e Tradição de Ouro com Mãe. Portanto, são estas as últimas propostas musicais aqui que o João Luís Mendonça traz para si, minha amiga e amigo ouvinte, e vamos então ouvi-las e eu já volto para as despedidas.

0: Assim é, não há tempo para mais, o tempo é bastante célere em rádio e nós sabemos isso muito bem, como também você, amiga e amigo ouvinte, que nos está a ouvir nos quatro cantos do mundo. Vamos ficar então com as despedidas, sempre com aquele forte abraço do João Luís Mendonça para si e os seus, e também com Deus no comando, naturalmente aqui e em todos os dias do ano. Dizer ainda que neste final de programa resta acrescentar o nosso indispensável, incomparável e inestimável tchau, tchau, tchau. Até ao próximo programa, se Deus assim o permitir. Até lá.
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Pronto, boa tarde, bom dia, boa noite, é verdade. Neste caso, aqui onde estou, é boa tarde e um dia fantástico, um dia de calor, é verdade. Então, sejam todos bem-vindos, então, aqui à emissão Doce Cantinho, já sabem. Deste lado está o doce mais doce da RCM, Ricardo Cassiano, a fazer companhia até às 19 horas com muita música da boa. Por isso, não saio deste lado. E claro que também com a vossa participação aqui na minha emissão Doce Cantinho, é verdade. Já sabem, hoje são 22 de maio, é verdade, estamos quase a chegar meio ano, 22 de maio de 2026, é verdade, e também fim de semana à porta, é verdade, hoje é sexta-feira, yeah! E abrimos aqui com um tema bem bonito, um tema aqui bem antigo, com os Mr. Presidente, com o Cucu Jambo. E agora vamos sim continuando com mais um tema musical. Como acabei de dizer, hoje é sexta-feira, não é? Por isso vamos ouvir então um tema aqui do Luís Manuel Discoteca. É verdade, muitos hoje vão para a discoteca à noite. Eu no meu caso não. Mas há muitos que vão e que gostam. Por isso, vai então o tema discoteca. Daqui a pouco já vou começar a cumprimentar alguns ouvintes que já podem saber que já se encontra cá na escuta Doce Cantinho.

0: Muito bem, lindo tema de discoteca. Vamos agora sim começar a comprometer os ouvintes que já podem saber. Tenho aqui o Duarte Petrilo, o nosso primeiro ali a entrar. Muito bem. Um grande abraço, amigo Duarte Petrilo, e bem-vindo do Doce Cantinho. E também, igualmente, para Fernando Araújo, que se conta com Jersey, já está ali também a dizer olá, olá. Obrigado, amiga, e já pede-me aqui um tema. E obrigada. E também o Manuel Santos Santos, que se conta na França, que também já me diz e já pede aqui um tema. Um grande abraço, amigo. Bom fim de semana. E um beijinho também para a Ivone Caetano, que também já diz olá para mim. Obrigada, beijinhos, bem-vinda. E também quem está aqui a escuta é o nosso amigo Duarte Caetano. Bem, um forte abraço para ele também, está juntamente com a Ivone. E bom fim de semana para eles. E um beijinho até, deixa cá ver, até a Grécia. Vamos dar um beijinho à Grécia, para a Maria Zínia. Um beijinho, Maria Zínia. Chove aí, olha, aqui está calor, amiga. Está muita chuva aí, aqui está muito sol. E um beijinho também para a Rosa Carlos, que também já está ali na escuta da minha missão, Doce Cantinho. Um beijinho para si, amiga. E bom trabalho, que penso que esta hora ela já vai a caminho do trabalho, por isso, bom trabalho. Deixa eu voltar aqui o meu Facebook, ver se tem aqui alguém mais para cumprimentar. Deixa cá ver. O Duarte Caetano, que já cumprimentei. Ok. Por enquanto, é só estes que tenho aqui para cumprimentar. Vamos ouvir aqui a mensagem aqui do amigo, que foi o primeiro a entrar aqui, Duarte Petrilo.
1: Tudo, Ricardo, mais feliz sexta-feira para ti e a família deste lado, uma boa missão ainda de sonho. E olha, porque aqui está calor para ir para a praia.
0: Oh, isso.
1: Ai, que o campeão Pancadinhas, um tema para a nossa Maria Freitas, a melhorzinhas. Brazano, Al Rocha, Foto Macar, Rui Serrão, Sorosca, Maria Zé Mendonça, nosso Tonenta. E aquelas pessoas estão doentinhas, deixe um tema para o homem dos cavalos, da gaivotas, que o homem já chegou ao soro, de que está muito calor. E uma música parabéns quem faz anos hoje. Ah, acho que eu estou afilhado, faz anos hoje. Joga-te! E agradecer a Maria Zé Mendonça, Rui Serrão, isto mais alguém, não sei. Joga-te, um abraço. Fala aqui o Capitão Pegadinha, senão vai dar para a multa.
0: Ok, muito obrigado, amigo Duarte Petrilo. Então aqui vai dois temas da parte aqui do Duarte Petrilo. Primeiro lugar, Duarte, o meu afilhado não faz anos hoje, mas sim. Antes de ontem foi o dia do afilhado, isso sim, foi o dia do afilhado, de todos os afilhados, não é dia do aniversário, mas obrigado na mesma. Então aqui vai o primeiro tema aqui dos Maxi, é verdade, com o tema Nas Asas do Amor, que ele está aqui a dedicar este tema para todos aqueles que se encontram debilitados. E outro próximo tema vai ser aqui o tema do Você é Mentirosa. Vamos ver aqui um tema bem brasileiro também, e ele quer dedicar para todos aqueles que se encontram no meio daquela bicharada, das gaivotas, da bicharada toda ali. Por isso, olha, não vou dizer nomes porque é muita gente que se encontra no meio daquela bicharada. Você é Mentirosa. Vamos ver então dois temas da parte do Duarte Petrilo.

0: Contigo, Ricardo Cassiano.
1: E vamos continuando com mais um tema musical. Este tema vem da parte aqui da nossa amiga Fernanda Araújo.

curioso, lindíssimo o tema que foi este então, da parte da Fernanda Araújo, e vamos continuando com mais um tema, e vem da parte aqui do nosso amigo, que se encontra na França, então o nosso amigo aqui, o Manuel Santos Santos, pede-me aqui um tema do Jorge Ferreira, Canadá, tu és meu bem. E ele pede-me este tema para todos, com votos, então de bom fim de semana, e também desejando-me uma boa emissão. Obrigado, amigo Manuel Santos, e está aqui o meu tema, Jorge Ferreira.

Canadá, tu gosta lindo, mas penso que a Madeira é mais bonita, não sei, mas... Vamos continuando com mais um tema. Este tema vem da parte, deixa aqui ver, deixa aqui ver, que é para não me enganar, da Rosa Cores. Ela então diz que sim, é verdade, que vai a caminho do trabalho Ok, e diz que foi para o trabalho e pede-me aqui um tema musical para todos, com votos também de fim de semana. Então, ela pede-me aqui um tema do, deixa cá ver, do Zé Neto e Cristiano, com o tema Eu Te Amo, sexta-feira. Oh, o que é que não gosta?

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1: Senhor Lentena, sexta-feira é para. Agora vamos continuando com mais um tema musical, deixa que ver. Isto vamos ver aqui um novo tema aqui da Agatha, o Silêncio Não É Amor. Vamos lá ver o que é este tema. Silêncio Não É Amor.

minutos faltam para dar 18 horas, mas está lá, vamos continuando com mais um pedido. Este vem da parte aqui do Duarte Caetano, ele pede-me este tema de

José de Camargo e Luciano com o tema, deixa cá ver, falar, deixa ver que minha vista hoje não está boa, deixa cá ver o que se passa aqui, que então que, ok, nosso destino, sei que é nosso destino, é para, ai meu Deus do céu, nosso destino, é verdade, nosso destino, então o tema aqui é, amigo, o Catiano pede aqui para a sua cara metade, para Ivone. E qual é o destino de hoje, amigo? Hã? O nosso destino? Não sei não. Tens que dizer a Ivone, qual é o destino? É para sair à noite e para a poxa. Para ir ao Realiates? Ou é, para, é melhor ficar em casa, ou para o cantinho? Não achas? Estar em casa à noite, para o cantinho de madeira, tomar um drink e relaxe. Não há pessoas, é melhor estar em casa. Por isso, da parte para ti, amiga Ivone, da tua cara metade do Quatano, ele te manda este tema lindíssimo e com um beijinho claro. E espero que gostes, penso que sim. Do José de Camargo Luciano, nosso destino.

0: São 6 horas da tarde, na Madeira.
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E agora sim, vamos continuando com mais um tema, mas antes quero cumprimentar aqui mais ouvintes que são os. Tenho aqui um amigo, o Miguel Cetim, da Madeira, pelo lado do Funchal, ali no centro comercial das galerias de São Lourenço, na loja do Chapéu Preto, o Miguel Cetim. Tenho aqui, deixa ver, o nosso amigo Deline Correia, e sua cara metade adoriza, um beijinho para ela também, com votos de bom fim de semana, obrigado amigos, Ana Jesus, Cangers, Filhote, e penso que é só, Teresa Melo, vai um beijinho para ela também, e agora sim, vai este tema da minha parte, é um tema que já há muito tempo que não uso e que gosto muito, do Dino Meira, com o tema Helena, e também vou cumprimentar aqui o amigo, o nosso mecânico Cangers, Cláudio Costa, que se encontra a trabalhar por lado de St. Peter, na sua garagem CC. 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Voltando aqui ao mensageiro, vamos cumprimentar também aqui o nosso amigo Nuno Franco, que se conta para o lado da Inglaterra. Vai um forte abraço para ele e obrigado. A minha sobrinha está aqui a dizer que não consegue mover, mas daqui a pouco vou ver se ela consegue. E agora sim, como estava a dizer, vai este tema então para todos, a voz do Dino Meira e Helena.

Muito grande sistema, já há muito tempo que no sistema, e sistema também dos meus, é muitas antigas, por isso, já sabem. E vamos continuando, vamos aqui com mais um tema musical. Este tema vai exatamente para mim e vai da parte de uma amiga que se conta com a Jéssica, Rosa Cares e Cláudia GC. Olá amiga, se puderes passa a música dos Alitons, Amor Antigo. E essa música é para ti que mereces. E muito obrigada por estares aqui e por boas músicas para todos nós. Obrigada do single. Obrigada a eu, amiga Rosa Cares, pela tua participação. E vamos ouvir este tema, Amor Antigo. É verdade. Já há quase 20 anos, hein? Cantinho da Madeira aqui no ar. É verdade. Para isso, não há como nossos amores antigos. Porque hoje em dia é com o outro. Já fostes. Vamos ouvir então, Amor Antigo.

0: E agora vamos continuar com mais um tema musical. Este tema vem da parte aqui do nosso amigo que tocou até na Madeira, o Miguel Setém. Ele tem que dedicar este tema, deixa cá ver. Ele quer dedicar este tema para todas as crianças bem, que bem acham precedidas. Obrigado, amigo. Então, para todas as crianças que ele está a pedir aqui um tema para todas as crianças que acham felicidades, porque pelo que vi ontem, é verdade, duas crianças abandonadas pelo seu próprio bem, é muito triste. Então, da parte do Miguel Setém, para todas as crianças que têm e que procuram a sua felicidade, vamos ouvir até este tema dos Golden.
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também vou mandar um beijinho que é a minha colega e a que encontrei em Londres, a Olga Santos, que ela já está aqui igual do princípio e esqueci-me. Olha, então, um beijinho para ti, amiga Olga Santos, juntamente com um tema que veio da minha parte para si. Deixa ver qual é o tema que está para aqui, deixa cá ver que este... Vamos lá ver qual é o tema que vou mandar aqui para a minha amiga Olga Santos. Deixa cá ver. Vai ser esta de Ian Cruz, voltar para a ilha. Ora, quem me dera. Era tão bom, não era, Olga? Era tão bom, e agora no verão ainda melhor. Ui, nem lhe digo nem conto. Imagina, eu a ser Olga na madeira de férias, hein? Ai ai. Mas não se preocupe, Olga, porque em breve vamos estar juntos. Aí na festa da Madeira, lados de Londres. Vai ser ali uma farra. Então, vamos ver o Ian Cruz com Voltar para a Ilha.

Lindo tema, sim senhoras, lindíssimo. Só para quem ouve a letra. Só resta uma. Como diz aqui a música? Só resta uma. Ai ai, agora bloqueei o nome da música. Só resta uma esperança, sei que é. Ai, quero dizer nome, meu Deus. Ok, agora vamos continuando com mais um tema, e este tema já quer ver, vem da parte aqui da amiga Ana Jesus, que ela diz que era um bom tema, uma desgarrada do Jorge Ferreira, por isso aqui vai uma desgarrada do Jorge Ferreira, da parte então da nossa amiga ouvinte daqui de Jersey, Ana Jesus, e um beijinho para ela, obrigada, aqui vai desgarrada.

0: senhores, meus queridos Carrada, e agora vamos continuando, mas é com uma junta musical. Esta vez vai da parte da cadeira do nosso amigo Manuel Santos Santos. Manuel Santos Santos, que está pedindo aqui um tema para todos, com votos de bom fim de semana, e desejo-me também uma boa missão. Obrigado, amigo. Eu pedo aqui um tema de Ana Malhoa, com o tema Carinha Bonita. Mas o que é que tem? Todos temos, não é? Aqui então, aqui vai o tema de Ana Malhoa, Carinha Bonita.
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Ana Maroa. Estou quase a terminar com a minha missão. Doce cantinho. E agora sim, tenho aqui mais um tema. Vai da parte aqui da Ivone Caetano, que ela pouco recebeu da parte do Duarte. E agora é ela que pede-me este tema. Um tema aqui novo do Tony Carreira. Ela quer dedicar este tema para a sua cara metade, para o Duarte. Vamos ver o Tony Carreira. A verdade, deixa ver o nome do tema para eu não baralhar aqui os nomes, porque isto, deixa cá ver onde é que está isso. Ai, ai, ai, ai, ai, ai, ai, ai, ai. É a tua carreira, agora é o resto. Ok. Vamos ver então, Tony Carreira, deixa ver, Miquel Carreira, Tony Carreira, sim, Miquel, Tony Carreira. Vamos ver com um tema aqui bem novinho para o Duarte, da parte da sua cara metade, Ivone.

núcleo deste tema, Tony Carreira e Miguel Carreira reunidos, muito bem. É tão bom a gente estar todos reunidos, não é? É bom, com amigos, família. Eu gosto, por acaso, eu gosto de uma coisa que eu gosto mesmo é a união familiar. É verdade. E agora sim, eu vou agora terminar com a minha missão, mas antes disso, eu vou mandar aqui um beijinho aqui para Olga Santos, que já mandei há pouco um beijinho para ela e um tema, não sei se ela veio. E também um beijinho para Jenny Andrade. E deixa aqui ver mais, se tem aqui alguém para cumprimentar. Para todos aqueles que se encontram aqui no grupo dos amigos da Rádio que eu tenho na Madeira. E também quero desejar um bom fim de semana também para aqueles que esperam cá a escuta, aqueles que esperam aqui a participar das minhas missões, do meu mensageiro. Um beijinho para elas, um abraço para eles. E logo de seguida, hoje é sexta-feira, não estou a ver quem é que vai entrar logo de seguida. Não estou a ver não, mas penso que é a senhora Olga Santos, se não estou a erro. Mas, seja quem for, música não vai faltar. Por isso, não saiam desse lado, porque alguém vai entrar e fazer emissão aqui no Cantinho da Madeira. Ok? E agora vou deixar aqui com mais um lindo tema do Leandro. E eu mudei, é verdade. E agora vou mudar daqui para o outro lado, e porque tenho que dar um lugar ao outro, não é? Eu mudei. É isso mesmo. Um beijinho para as senhoras e um abraço para os senhores. Sejam felizes e, claro, façam alguém feliz. Façam como eu no meu trabalho. Às vezes não é que passam dos carretos por causa dos tanejos aqui em Jesse, que são mesmo maltimbres, como se diz. Mas, e tento fazer pelo melhor com os clientes do meu trabalho. Eles gostam muito do meu trabalho, por isso faço tudo pelo melhor. Por isso, é assim que desejo a todos vocês. Sejam felizes e façam alguém feliz. E um beijinho e um abraço para todos e bom fim de semana. E já agora fico a saber que do Secretinho tive patrocínio de... Ah, é verdade, sim senhores, não é mais nem menos. É isso mesmo. Agora sim, agora... Como estava a dizer, do Secantinho, teve patrocínio de diversas fanas. Agora foi. Tchau, tchau, beijinhos e abraços.

Olá, muito bom dia, boa tarde ou boa noite a todos que estão na sintonia do Rádio Cantinho da Madeira. Desejo uma santa tarde de quarta, de sexta-feira a todos vós e um ótimo final de semana. E estão com a Olga Santos, fazendo emissão diretamente de Londres. Em primeiro lugar, quero agradecer aqui ao meu amigo e colega Ricardo Cassiano para a sua linda emissão. Desejo-lhe um bom descanso agora, tomar um chazinho, um cafezinho, descansar um pouquinho, amigo, não é? E vai aqui este tema agradecendo ao meu grande amigo e colega pela sua linda emissão. E desejando uma tarde de sexta muito feliz, que amanhã é sábado, fim de semana. Beber muita poncha, não é? Mas depois vem as dores de cabeça. E aqui uma boa tarde aos meus grandes amigos Duarte Caetano e Ivone Caetano, desejando uma santa tarde de sexta-feira. Um beijinho a todos vós. E uma boa tarde também aqui ao meu amigo de Boston, o camacheiro de Boston. Talvez ainda é bom dia. Deve ser bom dia ainda. Um bom dia para o amigo e todos os seus familiares. E vamos então com o tema agradecer ao meu grande amigo Vacun.

0: linda. Obrigada, meu amor. Que honra. Muito obrigada de coração. Tô aqui torcendo, torcendo, torcendo.
1: Obrigada. Tá tudo lindo, viu? Parabéns.
0: Mais sucesso ainda.
1: Muito mais. E a gente precisa desejar sucesso pra você, que você já é sucesso, né?
0: Não, é.
1: Gente, obrigado. Foi um prazer.
0: Sempre bom.
2: Deus abençoe. Obrigada, Laércio. Obrigada,
0: gente,
2: Roberta. Obrigada, galera.
0: Aplausos lindos pra essas
1: meninas. Beijo, São Paulo. Um beijo, galera. Obrigada.
3: Eu cumprimentar aqui os meus amiguinhos com um beijinho muito, muito, muito grande, desejando uma feliz tarde de sexta-feira. O amiguinho Eduardo Caetano e sua esposa Ivone Caetano, o nosso camacheiro do Boston, e o Eugênio Andrade, amiguinho, um beijinho muito, muito grande para si. O amiguinho Eduardo Pretelo e o amiguinho Manuel Santos Santos, desejando a todos uma feliz sexta-feira. E tudo de bom. E o próximo tema para todos que estão na sintonia do Rádio Cantinho da Madeira, desejando uma feliz tarde de sexta.

minha Susana Cainha se encontra na Ilha da Madeira e diz ela que está um dia de muito sol aqui também, muito quente. Hoje andei muito no jardim arrumando as coisas melhor, porque agora já vem o calor, as flores já começam a se crescer, não é? A dar as flores, porque aqui na Inglaterra já sabe que o tempo é muito frio. Um beijinho, amiga, é tudo de bom, e um beijinho também ao seu esposo.

próximo tema eu ofereço aqui aos nossos amiguinhos que se encontram aqui no grupo do Cantinho da Madeira, desejando a todos uma santa tarde com um calorzinho. Já vale a pena ir para a praia, porque aí o mar em tudo à volta aqui. Da minha casa até à praia é mais de 1 hora de carro. Pois é, quem vive no centro de Londres já sabe que é assim, muito afastado do mar. Um beijinho e tudo de bom. E aqui vai para vós a minha Maria.

E agora o próximo tema, uma dedicatória aqui do nosso amiguinho Manuel Santos Santos, que dedica um tema para todos que estão na sintonia do Rádio Cantinho da Madeira, desejando a todos uma santa sexta-feira. E aqui vai o tema. E o amigo diz assim: boa tarde, amiga Olga. Queria ouvir o Marco Paulo com o tema Nina para todos que estão na sintonia do Rádio Cantinho da Madeira, desejando uma boa tarde de sexta-feira e uma boa emissão. Meu muito, muito obrigado, amigo. E tudo do bom. Um beijinho para o amigo e os seus familiares. E vai aqui o tema para todos que estão na escuta do Rádio Cantinho da Madeira, amigos, locutores e ouvintes pelos quatro cantinhos do mundo, onde eu agradeço do fundo do meu coração, com um beijinho muito grande.

0: Pois é, a Nina, uma dedicatória do nosso amiguinho Manuel Santos Santos. E agora tenho aqui o nosso amiguinho Duarte Petrello, que enviou um áudio, onde vou pôr para vós escutarem, onde ele pede umas musicazinhas. Sempre à disposição, amigo. Desde que haja tempo, temos que agradecer aos nossos ouvintes e aos nossos amiguinhos, não é? Um beijinho, amigo. Tudo de bom para o amigo e os seus familiares. E aqui está o áudio do nosso amigo.
1: Maria Freitas, a melhorzinha, Brazão, Nalo Rocha, Forte Macor, Rui Serrão, o Sorobasca, Lúcio Valente, Maria Zamandança, e para aquelas pessoas que estão todas aguentinhas, e a seguir onde tem uma pão uns cavalos, o mendigo aí voltas que o capitão já vai para casa, para o meio do soro e a galinha e o soro. E agradecer-lhes também a Maria Zamandança por fazer a missão, a seguir o Rui Serrão e a cabogar nosso docinho. Beijinhos, já que saí deste lado. Mas que é parabéns quem faz anos hoje. Se tiver tempo, para que a Dinha está sempre à escuta. Obrigada, beijinhos.
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Este é o tema para os nossos doentinhos, especialmente para a nossa amiguinha Maria Freitas. Eu tinha um micro desligado, peço imensa desculpa. Para todos os doentinhos pelos quatro cantinhos do mundo, mas especialmente os doentinhos da nossa roda, amigos e familiares, desejando as melhoras.

Muito lindo este tema. Vou a Fátima rezar, onde foi por todos os doentinhos, mas especialmente a nossa amiguinha e colega Maria Freitas. E agora vem o convite. Recebi um convite onde vai para o nosso Duarte Pretrello e para os seus amigos que andam lá no meio do soro, das cabras, das galinhas. E desejando uma santa tarde de sexta-feira e um feliz final de semana. Com um beijinho amigo para o amigo e todos os seus familiares. E vamos então ficar com recebi um convite.

e um feliz final de semana e uma sexta-feira, uma tarde de sexta-feira, porque já são 19h35, já está para ir daqui a pouco, já vamos todos a dormir, não é? Um beijinho, amiga, e muito obrigado por estarem

E agora o próximo tema é o programa de parabéns para todos os aniversariantes do dia de hoje. Não sei quem fará anos no dia de hoje, mas há sempre alguém que esteja na escuta do Rádio Cantinho da Madeira, onde eu desejo. E o nosso amiguinho Duarte Pretelo também deseja a todos vós um feliz aniversário. Então vai aqui, parabéns do Marco Paulo para todos vós, os aniversariantes. E um fim de semana muito feliz junto a todos os seus familiares.

E agora a nossa amiguinha que vai a caminho do trabalho, a nossa amiguinha Paula Muniz, que deseja uma feliz tarde de sexta-feira a todos que estão na escuta do Rádio Cantinho da Madeira e quero oferecer um

tema para todos nós. E então vai aqui este tema, desejando a todos continuação de um feliz dia. E vamos lá ouvir este tema, é muito lindo, gosto muito.

0: És uma boa pessoa, tu tocas uma coisinha de música e tal, é isso.
1: Vamos a isso.
0: Dois, mano. 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
1: 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E agora vamos ficar que nada é eterno para todos nós que estamos na sintonia da Rádio Cantinho da Madeira. E agradecer aqui ao meu amiguinho Camacheiro de Boston, que enviou-me uma foto, um pequeno vídeo, dizendo que está com o garfo a cavar a terra, a arrancar as ervas. É verdade, agora vem o calor, temos de arranjar os jardins e plantar o que temos de plantar. Como hoje estive com a minha filha também no jardim, já preparando as coisas para ficar mais bonito, melhor, não é? Nós gostamos das coisas muito bem feitas e muito lindas, é verdade. Então vai aqui este tema do nosso grande amigo Ilha do Jardim, Nada é Eterno.

E agora o próximo tema eu vou oferecer aqui ao nosso amigo, nosso camacheiro de Boston, desejando uma feliz tarde de sexta-feira e feliz final de semana junto à sua família. E então vai aqui o tema verde e vermelho. Espero que goste, amigo.

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1: E uma boa tarde, amiguinha Mirice Andrade, desejando a continuação da tarde de sexta-feira e um ótimo final de semana para a amiga e tudo.

para o próximo tema, eu vou oferecer aqui ao amiguinho Jorge Gavina, desejando uma santa sexta-feira e um ótimo final de semana junto à sua família. E aqui vai o tema. Espero que goste, amigo.

Carneiro, hoje você tem duas hipóteses de ter sucesso nos seus projetos. Avance, Touro. A vida financeira está protegida, continua a ser prudente e sensato, mas vá para a frente. Gêmeos, hoje é aconselhável que seja rápido ao resolver as situações. Não fique não resolva, está bem? Caranguejo, no trabalho terá maior poder de concretização, você bem merece. Leão, é aconselhável saber agir com prudência. Está bem? Vá devagarinho. Virgem, hoje a sorte está do seu lado, portanto aproveite e vá em frente com as suas ideias. Balança, hoje pode ter uma vitória sobre um assunto muito complicado. Parabéns. Escorpião, abra o seu coração e desabafe com alguém de confiança. Faz muita falta abrir o nosso coração e falar sobre aquilo que nos incomoda. Não é falar a sua vida a toda a gente e contar a mesma história 500 vezes. Não, é um ombro amigo e desabafa-se, está bem? Sagitário, hoje pode ter um encontro inesperado. Mantenha as distâncias de segurança, mas vai ser um encontro inesperado, pode ser de tudo. Capricórnio, procure centrar-se naquilo que é mais importante para si. Aquário, hoje vai perceber que tem ao seu lado quem gosta muito, muito de si. Já, você já disse hoje assim uma pessoa que você ama, assim, sabe? Uma coisa, que eu já disse que te amo. Você faz isso? Faça, é tão bom ver a carinha das pessoas, fico tão feliz, está bem? Vá, peixe, no trabalho o seu poder de decisão está em alta, confie em si. E agora os signos mais favorecidos para hoje são Carneiro e Caranguejo. E os menos favorecidos são Escorpião e Capricórnio. 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

0: E agora vamos ficar aqui com um pedido do nosso amiguinho Manuel Santos Santos, que diz assim: quando puder, queria ouvir Marco Denis e Jorge Ferreira com HD Video, Ricardo Studio para todos, e uma boa emissão. O meu muito, muito obrigado pela sua companhia e pelo seu apoio que sempre dá nas emissões de qualquer uma locutora. O meu muito, muito obrigado. E então vai aqui o tema.
1: Because it's been 28 years that this piece has been going on, and this is the first time we are here, and we are here because of him. Yes. Já temos um convite do passado. Houve uma oportunidade, não houve a vontade. Mas desta vez houve vontade e tudo ao nosso dispor. Portanto, eu gostava de chamar aqui assim o meu colega, senhoras e senhores, e vosso colega, um colega da comunidade, Mark Dennis, por favor.
2: É o mais bonito que minha mãe tinha feito, hein?
1: Tá, correto. Vamos cantar uma canção, não tiveste muito tempo a ensaiar, porque eu sei que não tiveste.

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Thank you. Obrigado. Uma salva de palmas para o Magdeiras, por favor, mais uma vez, por favor. Obrigado. Obrigado. Tu não bebes mais, tu.

E agora vamos ficar com mais um tema para todos vós que estão na sintonia do Rádio Cantinho da Madeira, pelos quatro cantinhos do mundo, todos que falam a língua portuguesa. Desejo continuação de uma santa sexta-feira.

Eu vou dar aqui uma boa tarde à minha amiguinha São Vieira, a filha do coração. Beijinho, amiga. Divirta-se muito junto com o Daniel e o seu filhote e a sua nora. Desejando um feliz final de semana com um beijinho. E então vai este tema para a minha filha de coração, lhe desejando tudo de bom.

E agora o próximo tema, agradecer a todos que estiveram na minha companhia pelo apoio e o carinho que sempre dão na minha missão. Muito, muito obrigado, que a minha missão está a terminar. Então agradeço com este tema para todos vós. E um bom fim de semana a todos. Não bebem muito, que amanhã é dia de trabalho, dá dores de cabeça. Um beijinho e tudo de bom.

E assim termina a minha missão. Agradeço a todos vós. Até domingo, se Deus quiser, como locutora. E termino com este tema, desejando a todos um ótimo final de semana. Fiquem com Deus, sejam felizes e façam alguém feliz. Com um beijinho muito, muito grande da minha parte.

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2: Olá, eu sou o Jorge Henriques e vou fazer-lhe companhia nas próximas 2 horas de emissão aqui na sua rádio preferida. Daqui a pouco, e nesta primeira parte da emissão de hoje, não perca as rubricas Histórias Verdadeiras com Rui Fonte e ainda Psicologia para Todos com Marcelo Costa. E na segunda parte da emissão de hoje, não perca o Espaço Entrevista, claro, o Espaço Entrevista com a Mafalda Ramos e o Audiopress Portugal. Para já, avanço com a primeira proposta musical, claro, a música sempre em português no Duplo Espaço.

A primeira proposta musical nesta emissão de hoje do Duplo Espaço aqui na sua rádio preferida. Já sabe que daqui a pouco vai poder ouvir a rubrica Psicologia para Todos com o Marcelo Costa e ainda Histórias Verdadeiras com o Rui Fonte. E na segunda parte não perca o Espaço Entrevista com a Mafalda Ramos e o Audiopress Portugal. São grandes entrevistas na segunda parte da emissão do Duplo Espaço. Para já, sobe a palco mais música em português.

chegar. Aproveite para entrar em contacto connosco. É simples, manda-nos um mail para duplospaco2018@gmail.com, duplospaco2018@gmail.com. Deixe-me a sua sugestão ou o seu conselho. E quem sabe, aproveite para pedir uma música para ouvir aqui nas emissões do Duplo Espaço. Combinado? Aí fica, mais música agora na sua rádio.

Daqui a pouco chega a primeira rubrica ao Duplo Espaço, chama-se Histórias Verdadeiras, e vem aí com o Rui Fonte, que nos vem trazer mais um autor. Para já tenho mais música em português para ouvir bem alto aqui na sua rádio.

0: E agora vamos ao encontro do Rui Fonte, que nos traz a rúbrica Histórias Verdadeiras.
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1: 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Rui Fonte traz-nos poetas de A a Z. A cada semana, uma nova letra, um novo poeta. 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
3: António Faustino. Nasce a 31 de agosto de 1920 no concelho de Sernancelha, freguesia de Arnas, numa povoação designada O Lugar. Em 1927 entra para a escola primária e em 1931 faz o exame da quarta classe, após o qual passa a guardar rebanho, muito embora fosse a favor e por pouco tempo. Desiste da guarda do rebanho e passa a trabalhar pesado. Onde guarda, escreve, as mais tristes recordações. Quando na ceifa eu via pessoas de certa idade apanhar as espigas caídas ao chão e nas eiras a varrer com uma vassoura de giesta em busca de algum grão perdido para mitigar a fome. Eu tinha pena e escrevia assim. Meu Deus, tu és meu amigo. É essa a minha felicidade. Mas peço-te de todo o meu coração que tenhas mais compaixão, não castigues tanto a humanidade. Esta semana vamos ler o livro O Campo e a Poesia, de António Faustino. O Visitante, a Menina e a Avó. Um senhor que andava pelo mundo hospedou-se numa casa pobrezinha, e a gente que nela habitava era uma menina muito engraçada e uma senhora já velhinha. Todos à volta da fogueira, um pouco distante do povo, a menina muito radiante diz para o visitante: quer que lhe coza um ovo? Não, minha menina, isso é muito trabalho. Fica aí a descansar, porque o quero assar aqui neste borralho. Começou a lamber o ovo para depois o assar, diz a menina que estava a ver. Para que o está a lamber? É para ele não estourar. Obrigado pela demonstração. O senhor parece um santo. Mas não lamba o ovo só. Lamba o cu à minha avó, que de noite estoura tanto. António Faustino, O Campo e a Poesia. O coveiro, a esposa e as calças. Em tempos muito longínquos e pobres, por hábito, pobreza ou tradição, os mortos iam num esquife para o cemitério, o que hoje parecia um mistério, e eram enterrados, sem caixão. O pano que cobria o esquife dava uma sensação horrível, até punha medo ao coveiro, porque numa ponta tinha um letreiro que dizia Lugar Terrível. A esposa do coveiro, já velhinha, que não sabia ler nem tomou sentido, só porque não tinha dinheiro, corta precisamente o letreiro e remenda com ele as calças do marido. O marido vestiu as calças, remendadas era preferível. Depois toda a gente sorria, porque na retaguarda se lia, no seu traseiro, Lugar Terrível. Ele quis tirar as calças, mas um companheiro disse-lhe: bem tolo és tu, enquanto lá tiveres o letreiro, defendes o teu traseiro e ninguém te mexe no cu. António Faustino, O Campo e a Poesia. O Padre e as Catequistas. Numa paróquia que não tinha descrentes, onde as escolas eram mistas, havia uma comissão, feita com uma certa coordenação, formada por catequistas. O padre que as orientava e trabalhava em conjunto com elas era muito zeloso, por ser um pouco teimoso, fez pega com uma delas. Maria da Conceição Pila. era assim que ela se chamava. Por ser um pouco intriguista, riscou-lhe o nome da lista e a ficha foi-lhe cortada. Foi tudo correndo mais ou menos. Já se vê que a mocidade, pelo menos moças solteiras, tinham sempre aquelas brincadeiras próprias da sua idade. O padre, que era esquisito, com o seu modo de ser, como elas eram muitas, quando as apanhou todas juntas, começou por lhes dizer: ouçam bem o que eu vos digo, depois não digam que eu não presto. Por causa de vós já cortei a pila, e se houver alguma que seja reguila, com certeza que eu corto o resto. António Faustino, o campo e a poesia.

0: A Menina e o Caixeiro. Numa vila do norte, no resto do chão de uma vivenda, um caixeiro inteligente vendia para toda a gente lindos cortes de fazenda. Um dia uma menina, muito linda e formosa, falando com certo apreço: "Por favor, diga-me o preço daquele pano cor-de-rosa." O caixeiro olha para ela e, como era muito esperto, fala baixinho e sorri: "Preço muito especial para si, um beijo por cada metro." A menina fica corada, seus olhos quase em brasa, mas os negócios são concretos. Diz ela: "Compro-lhe 8 metros, se a paga for em minha casa." "Pode ser, menina bonita, não acho que seja pior. Tenho quase a certezinha que se for na sua casinha, a paga será muito melhor." Mais tarde, para o pagamento, diz-lhe a formosa donzela: "Venha cá, mas não venha só. Quem lhe paga é a minha avó, porque o pano era para ela." António Faustino, O Campo e a Poesia.
1: Mais autor que Rui Fonte nos trouxe na rubrica Histórias Verdadeiras.
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1: Prontinha para entrar, já está mais música em português em som nacional. Lá atrás ficou a rubrica Histórias Verdadeiras com o Rui Fonte. Vamos a isto.

Marcelo Costa e a rubrica Psicologia para Todos já estão a fazer o aquecimento para daqui a pouco entrarem em campo aqui no Duplo Espaço. Vai-nos trazer mais um tema bastante interessante da atualidade que devemos ter em atenção. Mas para já, mais um pouco de música aqui na sua rádio.

0: Depois do aquecimento feito e de ouvirmos música em português, está na altura de convidar o Marcelo Costa para nos trazer a rubrica Psicologia para Todos ao Duplo Espaço. Marcelo Costa.
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2: Bullying. Definição, características e tipologia. O bullying consiste numa forma de violência entre colegas de turma, escola ou entre pessoas que tenham alguma característica comum, como por exemplo a idade. Os comportamentos agressivos são propositados e prolongados no tempo, aumentando a angústia da vítima. O agressor tende a ser uma pessoa impulsiva, com a necessidade de dominar o outro. Este acredita que a única forma de resolver os problemas é através da agressão. No fundo, apesar do agressor aparentar ser uma pessoa confiante e forte, este é alguém marcado pela insegurança. A vítima é geralmente uma pessoa bastante ansiosa, insegura e sensível. Frequentemente apresenta algum grau de isolamento social, dificultando desta forma a tarefa de fazer amigos. Este apresenta baixa autoestima e uma visão de si próprio extremamente negativa, desvalorizando-se constantemente. Existem 6 tipos de bullying. Bullying físico, sexual, verbal, social, cyberbullying e o bullying homofóbico. A vítima, por medo de se sentir inferior ao agressor e por vergonha, irá provavelmente camuflar esta situação durante algum tempo, sofrendo sozinha, achando que é verdadeiramente inferior e que merece tudo o que lhe está a acontecer. Encobrir esta situação tanto tempo poderá culminar em formas de automutilação ou, no limite, levar a tentativas de suicídio. Em suma, é fulcral que o ouvinte esteja verdadeiramente alerta em relação aos seus filhos, vizinhos e até mesmo a toda a comunidade escolar, pois o bullying assume-se como um dos principais desafios emergentes do século XXI.
0: Marcelo Costa e a rubrica Psicologia para Todos está de regresso aqui à sua rádio na próxima semana.
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0: tomando com bomba, tá louco?
1: Não perca na segunda parte o espaço de entrevista com Mafalda Ramos. Ela vai nos trazer mais um convidado para a emissão de hoje. É o espaço Audiopress Portugal. É o final da primeira parte. Regresse comigo. Até já.

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1: Olá, viva, sejam bem-vindos. Estão abertas as portas da segunda parte do Duplo Espaço.

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2: Vamos lá então com esta segunda parte da emissão de hoje do Duplo Espaço. Daqui a pouco convido a Mafalda Ramos para nos trazer o Audio Press Portugal e, claro, o espaço entrevista da segunda hora do Duplo Espaço. Hoje vai-nos trazer mais um convidado especial. E não se esqueça que eu sou Jorge Henriques e é um prazer enorme estar consigo nestas 2 horas de emissão aqui na sua rádio preferida. Vamos em frente. Aí está a primeira proposta musical, claro, em português, nesta segunda hora.